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Era como se tivesse companhia, era como se tivesse companhia. Era branco com a paridez dos enfermos, mas tinha o brilho dos eternos.

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